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0: Está no ar a Voz do Brasil. As notícias do governo federal que movimentaram o país no dia de hoje.
1: Olá, uma boa noite.
2: Boa noite para você que nos acompanha em todo o país.
1: Quinta-feira, 7 de maio de 2026.
2: Vamos ao destaque do dia, política externa.
1: Presidente Lula se reúne com o líder norte-americano Donald Trump. Na agenda, comércio exterior, minerais críticos e combate ao crime organizado.
2: Lula propõe a criação de um grupo de trabalho para tratar das tarifas comerciais.
1: Destaca que Brasil está preparado para discutir qualquer assunto com qualquer país.
3: Nós não temos veto, não tem assunto proibido. A única coisa que nós não abrimos mão é da nossa democracia e da nossa soberania.
2: E ainda, incentivo ao turismo e ao emprego.
1: Iniciativa inédita vai oferecer crédito facilitado e com condições especiais a microempreendedores inscritos no Cadastro Único.
2: Serão 100 milhões de reais para atender quem mais precisa e atua no setor. Caroline Blaut.
4: A proposta é transformar pequenos negócios em fonte de renda estável e ampliar a autonomia das famílias.
1: E você vai ouvir também apoio ao Rio Grande do Sul.
2: O governo do Brasil já destinou mais de 89 bilhões de reais ao estado após as enchentes de 2024.
1: E hoje foram assinados contratos para obras de prevenção às chuvas, Pablo Mundim.
5: Entre as intervenções está a primeira etapa das obras do canal de drenagem de São Leopoldo, além de novos sistemas de contenção e proteção nas bacias do Rio Gravataí, Arroio, Feijo, Eldorado do Sul e Vale dos Sinos.
2: Hoje, na apresentação da Voz do Brasil, eu, Mariana Jungmann e Nazi Brum.
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2: Tarifas comerciais, combate ao crime organizado, minerais críticos.
1: Alguns dos temas abordados hoje em reunião do presidente Lula com o presidente dos Estados Unidos, Donald Trump.
2: E quem está em Washington e traz todas as informações desse encontro é a repórter Luana Karen. Oi, Luana, boa noite.
6: Boa noite, Mariana, Nazi, boa noite aos ouvintes da Voz do Brasil. A reunião entre Lula e Donald Trump durou 3 horas, divididas entre reunião privada e almoço de trabalho. Lula foi recebido pelo presidente norte-americano na porta da Casa Branca. Do lado brasileiro.

0: brasileiro, a comitiva contou também com 5 ministros de Estado. A relação comercial entre os dois países, estremecida após a imposição de tarifas extras a produtos brasileiros, esteve em pauta. Lula disse que sugeriu a Trump a criação de um grupo de trabalho para discutir a questão das tarifas comerciais.
1: Então eu falei assim, doutor Trump, vamos fazer o seguinte, vamos colocar um grupo de trabalho e vamos permitir que esse moço da indústria do comércio do Brasil, junto com o teu moço do comércio, sente em 30 dias, apresente para nós uma proposta para a gente poder bater o martelo. Sabe, quem tiver errado vai ceder. Se a gente tiver que ceder, nós vamos ceder. Se você tiver que ceder, vocês vão ter que ceder.
2: Eluana, outro tema discutido na reunião foi a questão dos minerais críticos. O que é que o presidente Lula relatou sobre isso?
0: Olha, Nazi, o presidente Lula defendeu a cooperação no que diz respeito à exploração de terras raras e minerais críticos, como lítio, cobalto e níquel. Esses minerais são fundamentais para a indústria bélica e de tecnologia. A proposta feita pelo presidente Lula a Donald Trump é que parte do beneficiamento da produção seja feita no Brasil.
1: O Brasil tem obrigação de ter uma regulamentação em que o Brasil seja soberano. O Brasil tem obrigação de compartilhar com quem queira participar conosco, seja os Estados Unidos, a China, a Alemanha, a França, qualquer um que quiser, a Índia, o Brasil estará aberto a construir parceria. O que nós não queremos é ser meros exportadores dessas coisas. Nós não queremos repetir o que aconteceu com a prata na América Latina, com o ouro. Nós queremos que o Brasil seja o grande ganhador dessa riqueza que a natureza nos deu.
3: Ô Luana, e o enfrentamento ao crime organizado era um dos temas aguardados para serem tratados nessa reunião, né? O que foi discutido aí em relação a isso?
0: É isso mesmo, Mariana. Olha, o presidente Lula se colocou à disposição para estabelecer parcerias relacionadas ao combate à lavagem de dinheiro e ao tráfico de armas. E lembrou que é preciso dar alternativas econômicas para que as pessoas possam sobreviver. O presidente disse ainda que entregou a Trump um documento listando as medidas do governo para enfrentar o crime organizado e as propostas para a cooperação entre os países.
2: Então, Luana, o clima geral da reunião foi positivo, não é isso?
0: Foi sim, Nazi. Tanto os ministros quanto o presidente Lula saíram otimistas e animados da reunião com Donald Trump. Em uma rede social, o presidente norte-americano chamou Lula de presidente dinâmico e disse que a reunião foi muito boa. Lula reforçou que o Brasil está aberto a discutir qualquer tema com os Estados Unidos.
1: Então eu saio muito, muito satisfeito da reunião. Acho que foi uma reunião importante para o Brasil e importante para os Estados Unidos. O Brasil está preparado para discutir com qualquer país do mundo qualquer assunto. Nós não temos veto, não tem assunto proibido. A única coisa que nós não abrimos mão é da nossa democracia e da nossa soberania. O resto é tudo discutível.
0: Ao fim da reunião, sobrou espaço até para brincadeiras sobre a Copa do Mundo de Futebol. O presidente Lula disse que pediu que Trump não revogue o visto de nenhum jogador brasileiro e disse que o Brasil sairá campeão dos Estados Unidos. Mariana Inazi.
3: Luana Karen falando com a gente ao vivo de Washington. Obrigada, Luana, pelas informações.
2: O turismo brasileiro está a todo vapor. Já são mais de 2 milhões de postos de trabalho criados entre janeiro e março.
3: Ainda no primeiro trimestre, o fluxo de visitantes internacionais ultrapassou a marca de 3 milhões de turistas.
2: E essa semana, a cidade de Fortaleza se transforma num centro estratégico do setor com o Salão do Turismo.
3: O Brasil ganha novo impulso com o anúncio de uma linha de financiamento para microempreendedores de baixa renda.
2: A linha de crédito especial deverá atender, por exemplo, guias de turismo, motoristas, vendedores ambulantes e artesãos.
3: As novidades foram anunciadas pelo presidente em exercício, Geraldo Alckmin.
4: O encontro marca o lançamento de novas políticas públicas para fortalecer o turismo brasileiro. Entre as medidas anunciadas está uma nova linha de crédito voltada para microempreendedores individuais de baixa renda. Cada microempreendedor pode acessar até R$21 mil em crédito. A linha conta com garantia do Fundo de Operações e tem apoio inicial de até R$100 milhões. O financiamento é voltado a quem está no Cade Único e enfrenta dificuldades para acessar crédito. Segundo o ministro do Desenvolvimento e Assistência Social, Família e Combate à Fome, Wellington Dias, a ação pode levar pessoas que hoje recebem o Bolsa Família a serem futuros empregadores.
5: A gente vai abrir o Cadastro Único, vamos qualificar essas pessoas juntos, garantir as condições para o emprego ou para um pequeno negócio.
4: De acordo com o ministro do Turismo, Gustavo Feliciano, a proposta é transformar pequenos negócios em fonte de renda estável e ampliar a autonomia das famílias.
6: O turismo real é aquele que o visitante sente na pele. Isso é justiça social na veia, trocando a dependência pelo protagonismo.
4: Outra novidade é o lançamento de um guia inédito para qualificar o atendimento a turistas neurodivergentes. Para o ministro Gustavo Feliciano, algumas medidas simples podem fazer grande diferença no acolhimento.
6: Queremos que cada museu e hotel brasileiro saiba receber quem percebe o mundo de forma diferente, mas o vive com a mesma intensidade.
4: Ao participar da cerimônia de abertura, o presidente em exercício, Geraldo Alckmin, comemorou o crescimento da entrada de turistas estrangeiros no Brasil e anunciou que os turistas chineses não vão mais precisar de visto para entrar no país.
7: A partir agora da semana que vem, 11 de maio, não precisa mais ninguém da China ter visto. E nós estamos falando do segundo país mais populoso do mundo, 1,3 bilhão de pessoas. Então vai outro estímulo aí ao turismo.
4: O Salão do Turismo segue até o dia 9 de maio, reunindo as principais inovações do setor. A entrada é gratuita e a programação pode ser conferida no endereço gov.br/turismo. Reportagem Caroline Blaut.
3: O governo do Brasil anunciou uma nova fase nas obras de reconstrução do Rio Grande do Sul após as enchentes de maio de 2024.
2: Mais de 89 bilhões de reais em recursos federais já foram destinados ao estado e aos municípios gaúchos para apoiar a população.
3: E hoje foram assinados contratos de 5 bilhões e 400 milhões de reais para obras de prevenção de enchentes no Rio Grande do Sul.
2: Também foi apresentado um balanço das obras feitas até agora.
8: Há 2 anos, o Rio Grande do Sul viveu uma das maiores tragédias climáticas da história do país. As enchentes atingiram praticamente todo o estado, deixaram cidades submersas, milhares de famílias desalojadas e um rastro de destruição em infraestrutura, moradias, escolas e serviços públicos. 2 anos depois, o governo do Brasil voltou ao estado para apresentar um balanço da reconstrução e anunciar uma nova etapa de investimentos. Em Porto Alegre, a ministra da Casa Civil, Miriam Belchior, participou de reunião nesta quinta-feira com autoridades federais, estaduais e municipais e autorizou o início de novas obras em diferentes regiões gaúchas. Os recursos fazem parte do Fundo Federal criado para recuperação e proteção contra eventos extremos. Segundo a ministra da Casa Civil, entre as intervenções está a primeira etapa das obras do canal de drenagem de São Leopoldo, além de novos sistemas de contenção e proteção nas bacias do Rio Gravataí, Arroio Feijo, Eldorado do Sul e Vale dos Sinos. Ao todo, 16 municípios devem ser beneficiados.
9: Nós definimos quais eram as obras prioritárias, 8 intervenções prioritárias.
8: Desde o início da tragédia, mais de 89 bilhões de reais em recursos federais já foram destinados ao estado. Cerca de 94% desse total já foram executados em ações de assistência social, saúde, educação, defesa civil, recuperação econômica e habitação. Para a ministra Miriam Belchior, a reconstrução não é apenas recuperar o que foi perdido, é garantir moradia, infraestrutura e segurança para que as famílias possam recomeçar com dignidade.
9: Das famílias que foram afetadas e atingidas, tanto na área urbana quanto na área rural, e nós já temos 24 mil famílias que sabem onde vão morar. 13.299 já estão morando nas suas casas novas. Conseguimos juntos, né? Apoiar as famílias, as empresas, recuperar a infraestrutura.
8: No Rio Grande do Sul, a ministra da Casa Civil também inaugurou o campus do Instituto Federal do Rio Grande do Sul em Viamão, no interior gaúcho. Reportagem Pablo Mundim.
3: E novos locais vão começar a receber alertas de desastres.
2: A ideia é reforçar as ações de defesa civil para ampliar o monitoramento e proteger a população.
10: O Centro Nacional de Monitoramento e Alertas de Desastres Naturais, o CEMADEM, ampliou a rede brasileira de monitoramento e passou a atender mais de 162 municípios em todo o país. Com isso, o número de cidades monitoradas sobe para mais de 1.200. A expansão contempla municípios com alto risco de deslizamentos, enxurradas e inundações. Bahia, Santa Catarina, Minas Gerais e Pernambuco estão entre os estados com maior número de cidades incluídas na nova etapa. O reforço da rede faz parte das ações do novo PAC, inclui a instalação de novos pluviômetros automáticos, equipamentos que acompanham o volume de chuva e ajudam na emissão de alertas mais precisos para a defesa civil. Segundo o CEMADEM, o aumento dos eventos climáticos extremos exige mais investimento em prevenção e monitoramento. O órgão também construirá um novo data center para ampliar a capacidade de processamento de dados e melhorar o acompanhamento das áreas de risco. Atualmente, mais de 2.000 municípios brasileiros são considerados vulneráveis a desastres como enchentes e deslizamentos. O objetivo do governo é ampliar o monitoramento para todas essas cidades nos próximos anos. Claudimário Carvalho, para a Voz do Brasil.
3: Microempresas e empresas de pequeno porte com dívidas podem acessar o Desenrola Empresas para conseguir melhores condições de pagamento e limpar o nome.
2: 2 milhões de pequenos e microempreendedores podem ser beneficiados em um primeiro momento.
3: Podem participar aquelas empresas que já contrataram crédito pelo Procred 360 ou Pronamp.
2: O programa oferece vantagens como maiores prazos de pagamento e de carência e aumento nos limites de crédito.
11: Poderão ser renegociadas dívidas contratadas até 31 de janeiro de 2026, com atraso mínimo de 90 dias. O programa vai beneficiar empreendedores e microempreendedores com melhoria nas condições de crédito nos programas existentes. E a expectativa é de beneficiar mais de 2 milhões de negócios. No Procred 360, voltado a empresas com faturamento anual de até R$360 mil, a carência passa de 12 para 24 meses e o prazo total de pagamento sobe de 72 para 96 meses. O limite de crédito aumenta de 30 para 50% do faturamento, podendo chegar a 60% no caso de empresas lideradas por mulheres, com teto de R$180 mil. Já no Pronamp, voltado a empresas com faturamento anual de até R$4.800.000, a carência também passa para 24 meses. O prazo total sobe para 96 meses e o limite total de crédito aumenta de R$ 250 mil para R$ 500 mil. Segundo o ministro do Empreendedorismo, da Microempresa e da Empresa de Pequeno Porte, Paulo Pereira, o endividamento não afeta só o consumo, como compromete a atividade produtiva quando atinge pequenos negócios.
12: Empresas que está negativada ou que tem situação de inadimplência não consegue investir nos seus equipamentos, no aumento da tua produtividade, no crescimento da tua capacidade de comercializar. Por isso, a ideia do presidente Lula é devolver para as empresas fluxo de caixa, capacidade de investimento, possibilidade de contração, que vai gerar, né, um dinamismo ainda maior na economia brasileira.
11: Para acessar o Desenrola Empresas, basta procurar o contato com o banco onde a dívida foi contraída e fazer a renegociação. Com locução de Thaísa Vitória, reportagem Luciana Colares de Holanda.
3: A produção industrial brasileira cresceu pelo terceiro mês seguido.
2: A expansão foi de 0,1% na passagem de fevereiro para março.
3: Em relação a março do ano passado, o aumento na produção industrial foi de 4,3%.
2: O gerente de pesquisa do IBGE, André Macedo, destaca os setores que mais cresceram em março.
13: As influências positivas mais importantes foram assinaladas por COC, produtos derivados do petróleo e biocombustíveis e produtos químicos. A atividade de produtos derivados do petróleo e biocombustíveis, que marcou o quarto mês seguido de crescimento na produção e avançou nesse período 11,5%, foi impulsionada em grande parte pela maior produção de óleo diesel, enquanto que no setor de produtos químicos observa-se a maior produção dos produtos ligados ao setor agrícola, com destaque para adubos e fertilizantes.
3: Segundo o IBGE, a indústria já acumula expansão de 3,1% neste ano de 2026.
2: Inaugurada essa semana em Pelotas, no Rio Grande do Sul, a primeira Casa da Igualdade Racial do Estado.
3: O espaço oferece atendimento jurídico, psicológico e social a vítimas de racismo, além de ações culturais, educativas e de inclusão produtiva voltadas à população negra.
2: É a terceira unidade em funcionamento no país.
14: A iniciativa pretende fortalecer comunidades, ampliar oportunidades e enfrentar o racismo de forma articulada. A unidade gaúcha é a terceira do país. Todas foram construídas numa parceria entre o governo do Brasil, estados e municípios. E cada uma custou cerca de R$1 milhão. A ministra da Igualdade Racial, Raquel Barros, fala da importância desse espaço para a comunidade negra do país.
15: As mulheres negras sempre precisam de apoio, sofrem muitas violências. E a gente não tinha um espaço adequado para receber essas pessoas. É um trabalho de promover dignidade para quem mais precisa, e a população negra é maioria nesse país, e a gente sabe que a gente ainda precisa avançar muito, mas existe uma escolha desse governo, e a escolha desse governo é fazer com que o Brasil seja um Brasil que tenha direito para todas as pessoas.
14: O espaço possui atividades permanentes de ações educativas voltadas ao fortalecimento da identidade negra, e ainda neste primeiro semestre mais 3 casas da igualdade racial serão inauguradas no país, 2 em Minas Gerais e 1 na Bahia. Reportagem Cleide Lopes.
3: O inverno começa oficialmente no dia 21 de junho.
2: E por isso o Ministério da Saúde está alertando para a vacinação contra a gripe mais comum durante o frio.
3: Entre os grupos prioritários estão crianças, gestantes, idosos, pessoas com doenças crônicas, indígenas e quilombolas.
16: Com a proximidade do inverno, a procura pela vacina contra a gripe tem aumentado na Unidade Básica de Saúde número 1 em Brasília. Nesta quarta-feira, no período da tarde, a movimentação era intensa, mas Cláudio Regis Rangel aguardava sua vez na fila pacientemente. Para ele, que é professor de educação física, a vacinação é indispensável.
17: Não tem coisa pior do que ficar doente. Segundo, que eu não quero também transmitir para as pessoas, que eu trabalho com pessoas de 60 a mais, então não posso nem resfriar.
16: Quem também aguardava a vez para se imunizar era Ivonilde Maria de Mesquita Gomes. A aposentada conta que se vacina regularmente e hoje separou o período da tarde para tomar o imunizante contra a gripe.
18: Desde que eu completei 60 anos que eu faço, né? Porque se você fica gripada, bem, os sintomas são mais leves, sabe?
16: Mais de 17 milhões de doses da vacina contra a gripe já foram distribuídas no país pelo governo. As doses reforçam os estoques das UBSs para a campanha nacional de vacinação contra a influenza, que começou em 28 de março nas regiões Nordeste, Centro-Oeste, Sul e Sudeste. Realizada anualmente pelo Ministério da Saúde, com apoio de estados e municípios, a mobilização prioriza crianças, gestantes e idosos com 60 anos ou mais, grupos mais suscetíveis a formas graves da doença. Éder Gatti, diretor do Programa Nacional de Imunizações, explica que a vacina é a principal forma de prevenção e os imunizantes atuais reduzem hospitalizações.
19: É uma vacina que protege muito bem, ela é produzida no Brasil pelo Instituto Butantan e ela protege para 3 tipos de vírus da gripe e o objetivo dela é principalmente evitar hospitalização e morte.
16: O diretor do Programa Nacional de Imunizações destaca também que a vacina disponibilizada no SUS é segura.
19: É uma vacina muito segura, o Brasil usa ela já há mais de 2 décadas e todos os anos a gente renova a composição dessa vacina conforme orientações da Organização Mundial de Saúde.
16: Além da vacina contra a gripe, o SUS oferece imunização contra o vírus sincicial respiratório para gestantes entre a 28ª e a 36ª semana de gestação. Ela protege os bebês contra bronquiolite e formas graves de infecções respiratórias, transferindo anticorpos via placenta. A aplicação é dose única e recomendada em cada gestação. Reportagem Gabriela Noronha.
3: E o Brasil já atingiu a marca de 1 milhão de gestantes vacinadas contra o vírus sincicial respiratório, causador de doenças como bronquiolite e a pneumonia em bebês.
2: A vacinação das gestantes vem sendo oferecida de forma inédita pelo SUS e garante a proteção dos bebês nos primeiros dias de vida, quando eles são mais vulneráveis a terem complicações graves provocadas pelos vírus.
3: Além da vacina, o SUS também passou a oferecer o Nirsevimab, um medicamento que garante a proteção imediata contra o vírus e é indicado para prematuros e crianças pequenas com comorbidades, como doenças cardíacas e pulmonares.
2: O ministro da Saúde, Alexandre Padilha, destacou que a vacina introduzida em dezembro na rede pública já reduziu em 63% a morte de bebês pelo vírus sincicial respiratório e em mais de 50% os casos de internação por esse vírus.
3: Padilha também convocou as mamães a se protegerem.
20: Gestante, a partir da 28ª semana, se vacine para bronquiolite. Nasceu bebê prematuro, Nirsevimab já disponível nas maternidades.
3: E um recorde na saúde do país. O Brasil registra número histórico de transplantes em 2025.
2: Ao todo foram 31 mil procedimentos, o que representa um aumento de 21% em relação a 2022.
3: De acordo com o Ministério da Saúde, o número é resultado dos investimentos em melhoria logística e distribuição entre os estados.
2: No ano passado foram destinados R$1,5 bilhão para o Sistema Nacional de Transplantes, um crescimento de 37% comparado a 2022.
3: Além disso, o aumento de transplantes também conta com um esforço da Força Aérea Brasileira no transporte ágil dos órgãos e equipes médicas. Foram mais de 4 mil voos nesse período.
2: O esporte brasileiro atinge marca histórica e chega ao recorde de contemplados pelo Bolsa Atleta.
3: O programa oferece apoio financeiro a mais de 11 mil esportistas e garante condições de treinamento e participação em competições nacionais e internacionais.
21: O programa Bolsa Atleta alcançou em 2026 o maior número de beneficiários da história. Com a inclusão de mais 32 atletas, o total chega agora a 11.214 contemplados em todo o país, um aumento de 10% em relação ao recorde anterior de 10.196 registrado em 2025. Os novos beneficiários fazem parte da categoria Atleta Pódio, voltada a esportistas de alto rendimento, que estão entre os melhores do mundo em suas modalidades. Ao todo foram incluídos atletas olímpicos, paralímpicos e surdolímpicos, com destaque para modalidades como natação, atletismo, judô e ciclismo, além de atletas guia que auxiliam competidores com deficiência visual. O Bolsa Atleta é um programa coordenado pelo Ministério do Esporte que oferece apoio financeiro para treinamento e participação em competições. O benefício atende diferentes fases da carreira esportiva, desde a base até o alto rendimento, com foco em garantir condições para o desenvolvimento dos atletas brasileiros. Dilson Santa Fé, para a Voz do Brasil.
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2: Fique agora com as notícias do Poder Judiciário e do Congresso Nacional. Uma boa noite.
3: Boa noite para você e até amanhã.
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24: STF autoriza nova fase da operação Compliance Zero.
25: Ex-governador do Acre, Gladson Cameli, é condenado a mais de 25 anos de prisão, maior pena já aplicada pelo STJ.
24: Ministra Carmen Lúcia participa da última sessão de julgamentos, ocupando a presidência do TSE.
25: Boa noite, eu sou Carlos Eduardo Cunha.
24: E eu sou Walter Lima.
25: O STF autorizou a nova fase da Operação Compliance Zero.
24: O ministro André Mendonça atendeu o pedido da Polícia Federal. Marcelo Della Libera.
26: O ministro do STF, André Mendonça, autorizou a operação que investiga fraudes envolvendo o Banco Master. A Polícia Federal aponta indícios de que o senador Ciro Nogueira teria atuado em favor do banqueiro Daniel Vorcaro em troca de vantagens indevidas. A decisão também determinou a prisão temporária de Felipe Vorcaro, apontado como operador financeiro do esquema. A investigação apura suspeitas de corrupção, lavagem de dinheiro e ocultação patrimonial.
25: O ex-governador do Acre, Gladson Cameli, foi condenado a 25 anos e 9 meses de prisão.
24: Essa foi a maior pena já aplicada pelo STJ em uma ação originária. Fátima Uchoa.
0: Segundo a acusação, Cameli era o líder de uma organização criminosa composta por núcleos familiares, políticos e empresariais. E os atos ilícitos iniciados em 2019 já teriam provocado prejuízo superior a 16 milhões de reais aos cofres públicos. Ele foi condenado pela prática de crimes como lavagem de dinheiro e fraudes em licitações. A Corte Especial do STJ também determinou o pagamento de multa e de indenização ao Estado do Acre no valor de mais de 12 milhões de reais, além da perda do cargo de governador, mas Cameli já havia renunciado no mês passado, pretendendo concorrer ao Senado. A relatora foi a ministra Nancy Andrighi.
1: Ministra Carmen Lúcia participa da última sessão de julgamentos ocupando a presidência do TSE.
24: Ela reafirmou a luta pela democracia e igualdade feminina. Fábio Ruas.
4: Aplaudida de pé pelo plenário, após a exibição de um vídeo sobre a trajetória dela, a ministra encerrou mais um ciclo no TSE, reafirmando o compromisso com a democracia e com a ocupação de espaços de poder por mulheres. Carmen Lúcia foi a primeira mulher a presidir o Tribunal da Democracia. No primeiro ciclo no TSE, ela presidiu a corte de abril de 2012 a novembro de 2013.
5: Candidatas têm mais dificuldades que os candidatos, as advogadas têm mais dificuldades que os advogados, as defensoras públicas têm mais dificuldades que os defensores. Isto não é um problema de civilidade, isso é um problema de humanidade.
4: A posse do ministro Nunes Marques na presidência do TSE e do ministro André Mendonça na vice-presidência vai ser na próxima terça-feira, dia 12 de maio.
1: Desembargadora Margarete Costa toma posse administrativa como ministra do TST.
24: Ela será a 12ª mulher a ocupar o cargo. William Nascimento.
6: Margarete Costa já soma 36 anos de carreira na magistratura trabalhista. Ela será a 12ª mulher a ocupar o cargo desde que o tribunal foi instalado em setembro de 1976. A ministra iniciou a trajetória como juíza do trabalho na década de 1990. Em 2014, foi promovida a desembargadora no TRT 5 da Bahia, tendo inclusive atuado como desembargadora convocada no TST.
1: TRF2 mantém na Justiça Federal ação do MPF contra a Igreja Universal por assédio judicial a jornalista.
24: Com o novo resultado, a ação retorna à Justiça do Rio de Janeiro. Sabrine Menezes.
7: O caso começou em 2020, quando 144 ações praticamente idênticas foram ajuizadas por pastores da Igreja Universal do Reino de Deus em 19 estados contra o jornalista. A apuração do MPF identificou que as petições tinham um padrão e foram ajuizadas no mesmo período, indicando atuação coordenada para dificultar a defesa e sobrecarregar o judiciário. Para o TRF2, como MPF é autor do caso, a competência é da Justiça Federal e não da Justiça Estadual. Na ação, o MPF pede a condenação da Universal ao pagamento de indenização mínima de R$5 milhões por danos morais coletivos, que deverão ser destinados a iniciativas de proteção à liberdade de imprensa.
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1: Boa noite.
24: E até amanhã.
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27: Eu sou Paula Groba.
28: E eu sou Ricardo Nakaoka.
27: E estes são os destaques de hoje do Jornal do Senado, que começa agora.
28: Nova lei endurece regras e combate fraudes no seguro defeso.
27: Comissão aprova proibição de ligações automáticas de telemarketing.
28: Projeto cria rede de proteção para trabalhadoras domésticas vítimas de violência.
27: Boa noite.
28: Boa noite.
27: A denúncia de agressões e tortura contra uma trabalhadora doméstica grávida no Maranhão acendeu um alerta sobre a violência sofrida por mulheres dentro do ambiente de trabalho.
28: Diante da repercussão do caso, Chegou ao Senado um projeto que cria uma rede nacional de proteção para trabalhadoras domésticas vítimas de abusos e maus tratos. Repórter Alexandre Campos.
8: Pela proposta, o atendimento deverá ser integrado e respeitar o tempo, a vontade e as decisões da vítima de violência doméstica. Segurança da pessoa agredida, discrição, linguagem acessível e respeitosa também deverão ser observadas pelos agentes da rede de acolhimento. Por outro lado, serão vedadas condutas que revitimizem a pessoa agredida, discriminação ou preconceito contra ela, demora na prestação de apoio e pedidos desnecessários de relato do ocorrido. A autora do projeto, a senadora doutora Eudócia, do PSDB de Alagoas, afirmou que a ausência de um protocolo nacional pode comprometer a segurança e proteção das vítimas de violência doméstica.
10: O protocolo contribuirá para aumentar as denúncias de violência contra as mulheres que se sentirão amparadas pela lei e encorajadas a procurar ajuda.
8: O projeto ainda prevê indicadores de avaliação para apurar a qualidade do atendimento. Em caso de descumprimento do protocolo, tanto o órgão como o agente responsável estarão sujeitos à sanção.
27: E o programa Antes que Aconteça, de prevenção à violência doméstica e ao feminicídio, apresentado pela senadora Daniela Ribeiro, virou lei.
28: A iniciativa soma ações de educação, acolhimento às vítimas e vigilância aos agressores. Repórter Raíssa Abreu.
11: A iniciativa da senadora Daniela Ribeiro, do PP da Paraíba, prevê ações educativas, estruturas de apoio às vítimas em instituições públicas e privadas e medidas de proteção, como o uso da inteligência artificial para monitorar agressores. Durante a votação da proposta em plenário, a senadora destacou a formação de defensoras populares, capacitadas para evitarem os casos de violência.
12: Não precisa mais a história de briga de marido e mulher, ninguém mete a colher, não. Todo mundo mete a colher, sim. E isso é para salvar vidas. Quando vê ali aquela mulher dizer assim, não, mas eu não quero denunciar porque é o pai dos meus filhos. A gente sabe que tem todas essas dificuldades. Mas aí, essa defensora popular tem a condição de fazer a denúncia.
11: Também estão previstas ações de recuperação e reeducação de agressores, como as rodas de conversa.
27: Em meio ao aumento de denúncias de fraudes em benefícios sociais, o governo federal endureceu as regras para a concessão do seguro defeso, pago a pescadores artesanais durante o período em que a pesca é proibida.
28: A nova lei, sancionada pelo presidente Lula, cria mecanismos mais rigorosos de controle e prevê punições mais severas para irregularidades. Os detalhes com o repórter Henrique Nascimento.
13: A nova lei do seguro defeso cria exigências como identificação biométrica e inscrição no cadastro único para pescadores artesanais terem acesso ao benefício. O texto também autoriza o pagamento de parcelas pendentes de anos anteriores, desde que os pedidos tenham sido feitos dentro do prazo legal. Durante a votação no Senado, parlamentares divergiram sobre os mecanismos de controle previstos na proposta. O senador Rogério Marinho, do PL do Rio Grande do Norte, criticou pontos do texto e afirmou que as mudanças poderiam facilitar irregularidades.
14: O governo do PT disse, olha, nós queremos evitar os furos, queremos evitar os ralos, queremos evitar a corrupção, porque a CGU identificou os problemas. Aí o relatório vem na contramão.
13: Já o relator da proposta, senador Beto Faro, do PT do Pará, rebateu as críticas e afirmou que a lei amplia as punições para fraudes.
15: Não é verdade que aqui se afrouxa qualquer questão, muito pelo contrário, é mais punição. Inclusive, as entidades, elas são chamadas a colaborar com o governo.
13: A nova legislação também amplia a transparência do programa e cria regras de atualização cadastral dos pescadores.
27: E o Congresso Nacional vai analisar duas medidas provisórias editadas pelo governo federal que destinam até 14,5 bilhões de reais para o financiamento de caminhões, ônibus e micro-ônibus. O objetivo é reduzir os impactos econômicos dos conflitos no Oriente Médio e renovar a frota rodoviária do país.
28: Outra medida abre crédito extraordinário de 17 bilhões de reais para ampliar o acesso ao crédito. Transportadores autônomos, cooperativas e empresas do setor poderão contratar o financiamento até o dia 28 de agosto.
27: Ligações automáticas que interrompem o trabalho, o descanso e até o sono dos brasileiros podem estar com os dias contados. A Comissão de Ciência e Tecnologia do Senado aprovou um projeto que proíbe chamadas de telemarketing feitas por robôs sem qualquer atendimento humano.
28: Pelo texto, o uso de ligações automatizadas só será permitido para confirmação de uma compra ou contrato feitos anteriormente em outro canal de venda. Repórter Rodrigo Rezende.
2: Se você tem um celular, é muito provável que já se cansou de receber dezenas, às vezes centenas de ligações de números desconhecidos com mensagens automáticas oferecendo produtos dos mais diversos, de planos de academia a empréstimos consignados. Muita gente nem atende mais o telefone por causa disso. A Comissão de Ciência e Tecnologia do Senado aprovou um projeto do senador Ciro Nogueira, do Progressistas do Piauí, que proíbe ações de telemarketing para venda ou adesão de produtos sem que haja intervenção humana. Ou seja, ficariam vedadas as abordagens telefônicas automáticas com os chamados robôs. O relator da proposta, senador Hamilton Mourão, do Republicanos do Rio Grande do Sul, afirmou que os consumidores estão cansados do excesso de ligações automatizadas.
3: Hoje, volta e meia, a gente recebe uma sequência de ligações que são efetivamente ligações feitas por robôs. E esse projeto vem exatamente para impedir que essas coisas continuem a acontecer.
2: Mourão acatou uma emenda que prevê que o uso de ligações automatizadas só será permitido para confirmação de uma compra ou contrato feitos anteriormente em outro canal de venda, um processo conhecido como dupla checagem. A proposta segue agora para análise da Câmara dos Deputados.
27: E em muitas regiões do Brasil, fazer uma ligação ou acessar a internet ainda é um desafio diário. Para tentar mudar essa realidade, a Comissão de Ciência e Tecnologia aprovou um projeto que amplia a cobertura de celular e internet em áreas de difícil acesso.
28: A proposta ainda passará por uma segunda votação antes de seguir para a Câmara dos Deputados. Repórter Márcio Maturana.
16: Operadoras de celular e de internet podem ter que assumir compromisso de abrangência na cobertura para atender a regiões de difícil acesso ou menos atraentes economicamente. Um projeto aprovado em primeiro turno na

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1: Muito boa noite. Estamos chegando para mais um Só Lembranças aqui na sua 99,5. Eu, Márcia Brito, vou com você até a uma da manhã, matando a saudade, recordando com a sua participação especial, né? Nesta noite gostosa aqui da Estância Turística de Avaré, direto para qualquer canto do mundo no seu aplicativo, no seu rádio. Aí também nos radio.net, né? E claro, você é muito bem-vindo aqui na programação especial do André Bala. Vamos levando para você então o que há de melhor de recordação, tá bom? Vamos falando aqui sempre, né? 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Vamos abrindo a nossa programação? Chegando por aqui um grande sucesso do

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0: Definitivamente.
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2: Isso é Augusto Atilho. Assim, às vezes você.

0: Muito obrigado!
1: Muito bom, você recordando e matando a saudade nesta noite gostosa aqui da 99,5 aqui na Paulista, né? Como a gente sempre fala, número um de verdade, sempre na frente aqui com a gente. Você participando, você mandando o seu recadinho também aqui pelo 14 99740-0824. Seja bem-vindo, pessoal da Pratânia que tá ligado sempre comigo. Também temos aí a Eliane. Oi, Eliane, boa noite. Também está por aqui, olha, quem mais, hein? O João Carlos e toda a galera da represa de Jurumirim, aí perto do Terras de Santa Cristina. Um beijo para vocês aí, valeu, gente. Aí na estância turística de Paranapanema também, né? Sempre curtindo aqui. Vamos falando então dos nossos parceiros, gente. 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

Bom, você está comigo aqui, quanta coisa linda que a gente está recordando no nosso Só Lembranças. É muito bom você estar juntinhos. Eu desejo para você uma excelente noite, para você que está trabalhando e está com a gente aqui, o pessoal das usinas, dos postos de gasolina, pessoal também das farmácias de plantão, quanta gente trabalhando para manter aí a nossa continuidade nos negócios, isso é muito bom. Então, vocês têm um excelente trabalho, obrigada por estar ligadinho aqui na Paulista, a número 1 de verdade.

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0: Que noite especial, né? Ai, o ano de 2026 começou com tudo. E nós estamos juntinhos sempre aqui. Sempre de segunda a sexta-feira, das 10 da noite até 1 da manhã. Levando muita coisa boa para você recordar. E olha, sempre aqui com os nossos ouvintes de toda a região, você que tá no rádio.net, você que tá no aplicativo da Paulista, você que tá no site ou no radinho tradicional aí, passando a noite, curtindo aqui, trabalhando, descansando, todos são muito bem-vindos. Vamos aí para um breve intervalo comercial, tem mais música já já, não vai sair daí, hein?
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Bom, você recordando e matando a saudade nesta noite gostosa aqui da 99,5 aqui na Paulista, né? Como a gente sempre fala, número um de verdade, sempre na frente aqui com a gente. Você participando, você mandando o seu recadinho também aqui pelo 14 99740-0824. Seja bem-vindo, pessoal da Pratânia que tá ligado sempre comigo. Também temos aí a Eliane. Oi, Eliane, boa noite. Também está por aqui, olha, quem mais? Quem mais, hein? O João Carlos e toda a galera da represa de Jurumirim, aí perto do Terras de Santa Cristina. Um beijo para vocês aí. Valeu, gente. Aí na estância turística de Paranapanema também, né? Sempre curtindo aqui. Vamos falando então dos nossos parceiros, gente. 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

0: até a 1 da manhã. Eu, Márcia Brito, vou com você aqui, né? Com a sua participação pelo 14 99740-0824. Esperando aqui então, né? O seu recadinho, tá bom? Vamos ver quem tá já sintonizado por aqui, o pessoal de Itatinga. Sejam muito bem-vindos, viu? Obrigada aí, pessoal de São Manuel também, né? E nós vamos falando então aqui dos nossos parceiros. 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

Né, gente, que acabou, mas amanhã, se Deus quiser, estaremos de volta a partir das 10 da noite com o nosso Só Lembranças. Agradeço você que ficou comigo até agora e vai ainda continuar a madrugada toda aqui na Paulista. 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Amanhã estamos de volta, se Deus quiser, aqui na nossa programação. Um beijo da Márcia Brito, fui!

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0: Muito obrigado!
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0: Quando vem ouvir, estamos chegando, hein? Estamos chegando. 4 horas da manhã, 2 minutos. E estamos chegando para mais uma edição do Paulista Rural. 4 horas da manhã, mais 2 minutos, informando a hora, Renan Joaria Ramo e o Paulista Rural. Primeiramente, vamos agradecer a Deus mais uma vez, né, gente? Hoje é sexta-feira. Hoje, sexta-feira, dia.
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0: 8 de maio de 2026. Bom dia, cidade de Avaré, região norte do Paraná. Bom dia, sul do estado de São Paulo. Bom dia, vocês ouvintes, vocês parceiros aí da programação. Nós vamos agradecendo aqui a cada um, né? Só para lembrar você, né, gente? Amanhã, sábado e domingo, festa na Pedra Preta.
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0: Sábado, bailão Malaquias e Herendeiros do Sul, lá no Pesqueiro do Pedrinho. Malaquias, grande show, hein? Bailão. E no domingo tem Lídia Margato. Hoje também tem, hoje tem Lídia Margato também na Choperia Cabana aqui em Avaré. Choperia Cabana hoje também tem Lídia Margato, hein, Gabo? E os demais eventos que nós vamos divulgando aqui durante a nossa programação, né? Taquarituba também tem, né? A família Paza, Nino Paza, Rodrigo Paza também no bailão lá do Taquarituba. Taquarituba. E o meu amigo Renato Borges já tá na sintonia, Lucinéia Santos tá na sintonia, Josiela em sintonia, Fernando da Capital Paulista, meu amigo Roberto Gago, Dona Dora de Paranapanema, Arizando Cerqueira César, Celson de Arandu, os nossos agradecimentos. E aí, vamos falar aí os parceiros que abrem a programação com a gente por aqui. Vamos! Abrindo o Paulista Rural, cara.
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0: Opa, bom dia, minha gente. Bom dia, Varé. Bom dia, região norte do Paraná. Bom dia, sul do estado de São Paulo. Zé Moraes junto com você a partir agora aqui nas manhãs da Paulista. Zé Moraes aqui das 4 às 7 da manhã. E a partir de agora estamos juntos aqui até 7 horas da manhã. 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
0: 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E também, né, carapuça? 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

0: É o Barulho do Rural, já tá começando aqui, já tá no ar aqui o Barulho do Rural, né? 4h09 e vamos, tô começando por aqui, ó. Uma modona bem caipira, bem raiz, bem sertaneja, né? De Assis do Guarulho também na sintonia, Cida Paiva. E o pessoal que tá chegando já já, nós vamos falar com todo mundo. Casinha de Aço. Pensa numa moda boa, hein? Moda de viola, moda sertaneja, raiz aqui.
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0: Alô, Franciel de Santa Bárbara.
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0: Um abraço do gaiteiro.

0: Eita, moda boa aí no Abel e Caí. Saudade.
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0: 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Vamos mandar um bom dia aí, garapô. Ô, dona Dora, bom dia para a senhora aí. Como é que tá? Paranapanema, dona Dora em Paranapanema. Todo dia na participação com a gente por aqui, né, dona Dora? Grande abraço, dona Dora de Paranapanema.
2: Bom dia, seu Zé. Tudo bem com o senhor? A Dora aqui de Paranapanema. Seu Zé, queria que na oração o senhor fizesse o favor de pôr meu nome, minha família inteira na oração. Desde já eu agradeço. Deus que abençoe o senhor. Fique com Deus, seu Zé. E toque o que eu sou sem Jesus,
0: não. O que é que eu sou sem Jesus? Nada, nada, nada. Roberto Gago. Tudo bem, Roberto Gago? Um abraço, bom dia, tá, meu amigo? Um abraço, bom dia, gaiteiro velho. Josiere de Santa Bárbara também, na cinta. Aliás, Josiere não, Franciano de Santa Bárbara. Josiere, vamos lá, Josiere.
3: Bom dia, Zé Moraes, José Helen de Tatuí, que é um bom dia para o meu esposo Orlando. Às vezes a gente fica tempo demais esperando respostas, insistindo em sinais, criando esperanças, pedindo confirmações, mas a verdade é que muitas vezes o silêncio já foi a resposta, a ausência, a falta de consideração. As atitudes, tudo aquilo que você fingiu não ver, era exatamente o que precisava enxergar. Nem sempre a resposta vem em palavra, às vezes ela vem em gesto ou atitude. Eu te amo muito, tô morrendo de saudade, espero nos ver logo. Beijos. Toca pra nós, Cristiano Araújo, Você Mudou?
0: Essa música aqui é a música que nós vamos tocar. É o meu amigo Fernando que tá lá na sintonia, o Fernando de São Paulo, capital. Falou que tá frio lá em São Paulo, caramba. Tá frio lá. Para esfriar, né? Vamos lá. Lucinéia Santos também, né, Lucinéia? Bom dia, Lucinéia.
4: Bom dia, Zé Moraes, tudo bem? Meu nome é Lucinéia, sou de Guariúna. Zé Moraes, coloca uma música para eu e meu amor ouvir junto. Jorge Matheus, Duas Metades.
0: Eu não entendi. Obrigado, Zé Moraes. Fala de novo aí o nome da música, eu não entendi. Fala de novo.
4: Junto. Jorge Matheus, Duas Metades.
0: Continuo não entendendo. Escreve pra mim aí embaixo, tá bom? Escreve aí pra mim embaixo aí. Alô, Renato Borges, tudo bem, Renato Borges? Um abraço do gaiteiro, bom dia.
5: Bom dia, Zé Moraes, bom dia, Crapuço. Seu Renato Borges, ligadinho, seu programa novo aí. Ô, Zé Moraes, troca uma dona bonita pra nós. Com Barreirito, cadeira amiga. Ofereço pra todos os ouvintes de Avaré, de Arandúcio, de Quiracés, de Tatinga. Pra todo que tá ligadinho na Paulista. E pra vocês aí da rádio aí, pro Carapuça também, um abraço pra você, pro Carapuça. Ô, Zé Moraes, sextou, Zé Moraes.
0: Sextou,
5: hoje é dia de lavar a garganta por dentro, hein?
0: Verdade.
5: Eita, se você for dirigir, não beba.
0: Vem.
5: E se for beber, me chama, Zé Moraes.
0: Se for beber?
5: Um abraço pra você, parabéns pelo seu programa.
0: Obrigado, cara. Se for dirigindo, não beba.
5: Inteiro, tchê.
0: Se for dirigindo, não beba. Se for beber, também não dirige. Aí as duas coisas junto não combina, né? Cida Paiva.
6: Bom dia, Zé Moraes. Eu ofereço a música meu filho Juliano e seus amigos com Chitãozinho e Chororó, Evidências. E para todos os...
0: Bom dia, meu amigo. Bom dia, Franciel. Bom dia, Diacisa de Guarulhos.
7: Bom dia, Zé Moraes. Sou Diacisa de Guarulhos. Gostaria de mandar um beijo para meu esposo José Soares. Amor, te amo demais, meu amor. Como você me faz falta. Sinto muita saudade de você. Zé Moraes, poderia estar tocando Bruno e Marrone. Meu jeito de sentir.
0: Ô, Franciel, tudo bem?
8: Bom dia, seu Zé Moraes. Um ótimo dia abençoado a todos que estão vindo da Paulista, para você, para o Carapuça, para todos. Ô, seu Zé, se puder tocar Tá no Fundo do Poço com o Teodoro Sampaio. Deus abençoe muito você, seu programa. Nota mil, hein, seu Zé?
0: Valeu, valeu.
8: Foi meu nome em oração, seu Zé.
0: Obrigado, obrigado. E aí, Fernando da capital, Paulinho, tudo bem, Fernando? Bom dia. O Fernando manda um bom dia pra tia Tereza lá de Barra Bonita. É, e também... Zé Moraes, gostaria de ouvir o Milionário Zé Rico, Duas Camisas. Um abraço pro meu tio Salvador de Piraju. pro Dema de Sarutaiá, pra minha mãe Sebastiana de Piraju, pro Fernando do DR, Fernandinho, né, do DR, hein? E a Varé também, Renata Trombeta, a Varé, né, possível tri parada dura. É, se possível tri parada dura, último adeus, e coloca meu nome em oração, Fernando, São Paulo, capital, madrugada fria, gelada, e com Deus, pro Mamão também, pro Lobisomem, pro Zé Louco, e pro demais que tá ouvindo aí, o Fernando da capital, como diz o Toninho Tinoco, capital.

O Salvador de Piraju, o Fernando lá de São Paulo, seu sobrinho, falou que não é pra você chorar, não. Ela vai voltar. Não chora.

0: dia 8 de maio. Vamos que vamos, tirando o pé do chão, minha gente. Hoje ainda é dia de branco, como diziam os caipiras na roça. É dia de branco, dia de trabalho hoje ainda. Lavar o pescoço por dentro só de tarde. Falou?
1: É, garoto.

Alemão de Garaçu mandou café pra nós. Café forte e pão também, né, Alemão? Roberto Gago já acordou cedo também, já começou lá a chorar lá. Larguei mão de choronela, rapazinho.

0: Morri. 4:29. E vamos lá tirando o pé do chão por aqui, né? Como diz o Zé Moraes aqui, o cara puxa, né? Que daí tira o tico-tico do toco, toca a taquara no tucano. Né? Arranca o pica-pau do oco e faz o saci vazadorinha. Mas nem que será bicuda. Ô, Margovinha, fala aí!
1: Ai, Zé Moraes! Gato,
0: obrigado, Margo! Eu tô precisando disso, que eu tava meio carente, você já levantou minha moral aqui. Levantou meu astral aqui, né? Gente, aguenta nós aqui, nós somos xarope aqui, mas nós somos seus amigos, tá? E vamos falar de patrocinadores aqui agora, hein? É, Festa da Pedra Preta, neste sábado e domingo, Zé Moraes aguardando você lá, tá? 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

0: 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Tem mais músicas para você.
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0: Alô, meu amigo Toninho, dona Gessilda. Toninho da Renata, lá no bairro São José. Alô, Chiquinho Pedreiro, dona Regina. Alô, Marcão, dona Helena, lá da Lumar. Só que mora no São José. O Luizinho também da... do depósito de bebida, Santo Expedito, a Neuza, né? O Neuzinho, a esposa dele, né, Luizinho?

aí, José, gostou? Cristiano Araújo, essa aqui também vai pro japonês da ambulância. Aguinaldo, Reinaldinho. Aguinaldo, um abraço, você. O japonês da ambulância. 4h41.

0: Paulista FM, nós aqui, o Zé Moraes, junto de você. Vamos nós aqui falar dos nossos parceiros, né? Nosso patrocinador, você que tá ouvindo o Zé Moraes aqui nessa programação aqui, né? É a programação Paulista Rural. Zé Moraes e você, todo dia junto aqui na programação. Vem comigo! 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Falamos para você também, você que tá aí agora me ouvindo. 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
0: 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Vem comigo!
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0: E olha a hora, 4:49. A Tia Cisa que pediu essa aqui, cara, pô, é isso.

0: Música, pedido lá da Diacisa de Guarulhos, já atendemos ela. Josiela, já atendemos. Tem mais música pra tocar aqui também. O Renato Borges pediu Cadeira Amiga. A Cida Paz pediu Evidências. E o meu amigo Franciano Santa Bárbara pediu aí o Contentor Sampaio Fundo do Poço. A Maria da Caputera tá chegando ali também, né? Maria da Caputera. Bom dia, Zé Morado, tudo bem? Sou a Maria aqui da Caputera. Toca aí o relógio quebrado pra gente, coloca toda a minha família em oração e o Deus abençoe. Amém. Gente, eu quero falar da festa da Pedra Preta nesse sábado, dia 9, e neste domingo, dia 10. Bairro Pedra Preta, terço no sábado, amanhã, 7 horas da noite, e a missa no domingo, às 14 horas, 2 horas da tarde. Então, meio-dia já estamos começando por lá, 2 horas tem a missa no domingo também. Leilão de prendas e assado, tem bingo, né? E lembrando também, no sábado, animação do evento, Banda Nova, Jeito Fandangueiro. E os festeiros, né? Agradece também a Prefeitura da Estância Turística de Avaré, o nosso amigo, o Benedito Carvalho, patrãozinho. Bom dia. Também os festeiros, Paulo Elias e senhora. Antônio Gonçalves, senhora, seu Dito da Pedra Preta e senhora, e a família que tá lá, e nós estaremos lá apresentando, tá? Não percam lá, amanhã é uma festa tradicional, né? Aquela festa de capela, uma tradição que nós estamos aí a resgatar sempre, né, galera? E não esqueça que amanhã, hoje também tem lá na Choperia Cabana, hoje tem Lídia Marigato hoje na Choperia Cabana, tá? E no Cambará também, né, Gabo? Lá no ponto dos Cambarás, amanhã, dia 9 também, né, Gabo? Vai ter um evento lá também, na adega do Paulo lá também, né? Né, Catiana, tudo bem, Catiana? Um grande abraço pro povo lá do Cambará, né, Gabo? Gauchada, Catiana, o meu amigo lá, o Gauchito. Janta, prato feito, caprichado o sabor, né? Que dão água na boca lá amanhã, né, Gabo? É isso aí mesmo, Gabo? Deixa eu ver se é isso mesmo, não é? Isso aqui é outro evento. O evento lá do Cambará, né? A Catiana, inclusive, passou mensagem pra mim, convidando o pessoal pra participar lá, né, Gabo? Ô gauchado, 6 da madrugada aí, né? A gente agradece a todos vocês aí, porque vocês fazem o acontecimento aqui, né? O Mário Gonçalves da Alhambra, Dona Érica também. Bom, vamos lá, né? Vamos tocar aqui o nosso intervalo, agradecer a todos os parceiros, né? Volta já. Vamos falar um pouquinho dos nossos patrocinadores por aqui, né? E nós voltamos na sequência aí, falou? 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
1: Festa em Lavoura Santa Cruz, no bairro Pedra Preta, dia 9 e 10 de maio. Bairro Pedra Preta, hein? Lembrando que no sábado começa às 7 horas da noite, no domingo começa a partir da 12 horas. E às 2 da tarde tem a missa, ela também com o padre Luiz Gustavo Faxina. Leilão de prendas e assado, tem bingo, tem pastéis, tem assado. E tem no sábado, banda nova, Jeito Fandangueiro. E agradecimento em nome dos festeiros, Benedito Carvalho, né? O patrãozinho, Paulo Elias e senhora, Antônio Gonçalves e senhora, Benedito, o seu dito da Pedra Preta e senhora, e o patrãozinho e senhora, né, patrãozinho? Lembrando que nós estaremos lá. Estamos junto com você aqui na festa da Pedra Preta, apresentando e fazendo lá leirão, bingo e animando a festa, tá? É convidado. O especial é você que faz o acontecimento. Festa em louvor a Santa Cruz do bairro Pedra Preta, neste dia 9 e 10, no dia das mães. Vamos passar o dia das mães inesquecível lá, recordando as tradições das festas, tá bom? No bairro Pedra Preta. Sábado e domingo, dia 9 e 10, de maio. Todo mundo tá convidado aí, tá bom?
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1: Alô, Franciel de Santa Bárbara, tá aí o seu modão. Na sequência também, tem aí a música que o Renato Borges pediu. Depois tem também o relógio quebrado, pedido da Maria da Capotena. Um abraço. Ô, garoto, pega no breu aí, seu modão. Vamos lá.

0: Ó, e você que tá me ouvindo aí, por favor, hein? Hoje é sexta-feira.
1: Não chora não, hein? Não chora. Não chora não.

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0: Galabuço, fala aí. Fala alguma coisa aí. Ô, Galabuço, fala alguma coisa aí sobre o evento que vai acontecer agora, né? Nesse sabadão, lá na Choperia Cabana. Fala alguma coisa aí pra nós.
1: Alô, galera de Avaré Região, aqui quem fala com vocês é o cantor Dinho Moura, da cidade de Ourinhos. 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
0: É mais ou menos por aí, ali na Champeria Cabana, nesse sabadão. E hoje, né? Hoje, então, hoje tem Lília Marigato, sexta-feira. E tem essa música aqui, o pedido da Cida Paiva de Jaguariúna. Um abraço do gaiteiro pra você. 5h14.
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Segura aí, rapaziadinha que tá na sintonia da madrugada do Diego José Moraes, hein? Vocês são demais, acorda cedo, liga o rádio, ouve a gente, muito obrigado.

0: Previdência Chitadinho, xaralá. É a música que pediram para nós aí, Maria, lá da Caputera.
1: Maria, relógio quebrado.
0: Olha o Luiz Carlos Serra Velha também, tá lá, Luiz Carlos Serra Velha é bonito, tá? Bonito, Valdir, o Tiririca. Alô, rapaziada da Holanda.

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0: 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Fernando Machado Oliveira mandou aqui a mensagem. Obrigado por lembrar, gente. É, às vezes a gente tropeça aí, faz parte, né? É, ao vivo é assim mesmo. Aqui o Fernando do Paraíso. Toca pra gente Querência Amada. Querência Amada. Fernando do Paraíso. Paraíso é um paraíso, né, cara? O povo do Paraíso. Também lá no Santo Elizabeth. Tem lá também o meu amigo. Meu amigo também do Santo Elizabeth. Tá lá o Lino, né? Amigo da família aí também. Tá Lino, um abraço sempre pra todo mundo aí. 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E agora eu quero falar do pesqueiro do Pedrinho também, cara. Malaquias e... O Malaquias fazendo um bailão no sábado lá, bailão gaúcho lá no Pesqueiro do Pedrinho, cara. Posso acreditar. Bailão gaúcho. Lá tem essa banda do Malaquias tem três gaiteiros no palco. Uma menina, um rapazinho e um gaiteiro Malaquias. Canta muito, hein? É, lá no Pesqueiro do Pedrinho é o Herdeiro dos Pampa, Herdeiro do Sul. Malaquias. E no domingo também, a partir do meio-dia, já no almoço, tem Líria Margato também, né? Pesqueiro do Pedrinho. Em Paranapanema. E a festa da Pedra Preta amanhã começa às 7 horas da noite. Domingo começa a partir do meio-dia, 2 horas tem a missa. Essa solidão do amor para meu coração. Ó, o Márcio Machado em Itatinga, filho do saudoso Machadinho, também já está ouvindo com a família. Deus abençoe.
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0: Agora vamos no nosso intervalo comercial aqui para nós voltar na sequência. Vamos falar um pouquinho dos nossos patrocinadores por aqui, né? E nós voltamos na sequência aí, falou? 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
0: Festa em Lavoura Santa Cruz, no bairro Pedra Preta, dia 9 e 10 de maio. Bairro Pedra Preta, hein? 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

Aí vamos prosseguindo por aqui com as modonas das boas aqui, né, galera? Carapuça! Vamos dedicando esta programação pra você que curte Amado Batista aí. Alô, Michel do Botucatu, o Michael do Botucatu. Bom dia, meu amigo Zé Moraes, acordei. Já estou aqui na escuta da Paulista, Paulista Rural. Coloca o nosso nome, da minha família em oração. Da manhã aí, minhas irmãs Simone, Angélica, minha mãezinha Maria de Lourdes, minha filha Carolina, meus netos Gabriel, Emily, Laura, enfim, para todos que estão ouvindo, né? Os ouvintes da Paulista, se estiveram na grade musical do senhor, toca pra gente, meu pai. Gostaria. O meu pai gostava. É a antiga marca da ferradura contra o ignitor. Ele gostava muito.

Vamos tocar então, né? Só agora então, cara. Marca da Ferradura. Lembrando o pai do meu amigo Michael. Michel de Botucatu. A Silva também para o marido Elias. Ela quer ouvir uma música. Edson Hudson, eu amo demais. A música Porta Retrato. Pega no breu aí, carapuço. E depois na sequência tem Porta Retrato.

porta retrato, quem pediu foi a Silvia para o marido Elias. Eu amo ele, 1 milhão. Ótima semana na presença de Deus. Vem comigo. 5:42.

0: não dá.
1: Não dá. Olha o bichão de Botucatu, né, cara, pô? Michel de Botucatu, Boneza Mara, tudo bem? Sextou, chegou. Sou Michel White de Botucatu, São Paulo. E hoje é dia 8 de maio. E sexta-feira. É a segunda sexta-feira do mês de maio aí, né? Bom dia, bom trabalho pra vocês. Já estamos na sintonia. E aquela mensagem que eu li agora há pouco aí, garoto, é do Marquinhos de Taquarituba. Demorai, meu amigo Zé Moraes, acordei. Já estou aqui na escuta da Paulista FM, Paulista Rural. Coloco o nome da minha família em oração. É, minhas irmãs Simone e Angélica, minha mãezinha Maria de Lourdes, minha filha Carolina, meus netos Gabriel, Emily, Laura. Enfim, para todos os ouvintes da Paulista, se tiver na grade musical do Senhor, toca aí uma que gostava... Meu pai gostava, né? Antiga, a marca da ferradura que nós tocamos agora, né, meu amigo? O Turing Tinoco. Zé Moraes, Marquinho de Taquarituba. Marquinho, obrigado aí, viu? Um abraço pra você, pra todo o povo da Encostel, povo da empresa, povo de Taquarituba. 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José Adão do Vera Cruz. Um abraço aí. 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E foi do Mizungão pra cima da Thai Toyota, né, Carapu? E amanhã, Carapu? E amanhã nós estaremos lá na Pedra Preta. Festa começa a partir das 7 horas, né? Pedra Preta, né? E no domingo começa a partir do meio-dia, tá bom? Você é o nosso convidado. Não sei dizer. Mais um recado aqui do Gaiteiro, né?
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0: não. Vamos lá no intervalo.
1: Bom dia. Ouvinte, você do rádio da Paulista FM, nós aqui, o Zé Bonai, junto de você. Vamos nós aqui falar dos nossos parceiros, né? Nosso patrocinador, você que tá ouvindo o Zé Moraes aqui nessa programação aqui, né? É a programação Paulista Rural. Zé Moraes e você, todo dia junto aqui na programação. Vem comigo! 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Falamos para você também, você que tá aí agora me ouvindo. 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
0: 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Vem comigo!
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1: 6h, mais 4 minutos, informa a hora, Renan Joaria Ramos e o Paulista Rural. Alô, Taquarituba. Taquarituba também tem amanhã, né, o baile com Rodrigo Paz, Nino Paza. É, Carol Baldo. O pessoal tá organizando o bailão na manhã, garoto.

Cala, vou mandar um bom dia pro Milton Sistelei, aliás, Sistelepre. É o Milton lá do Sistelepro. É o pessoal lá da Avenida Jocelyne de Moura Barto, né? Alô, Milton. Milton, a esposa dele, está lá ouvindo os Zé Manados a partir das 5 horas da manhã lá. Milton Sistelepre.

0: ensinando.
1: É a música que faz o coração parar de bater, cara. Aí o coração vira apanhar, né? Vem aí o bailão véspera do dia das mães também, sabadão, dia 9 de maio, lá em Taquarituba. A partir das 22 horas, né? Animação com Gabriel Paza e Nino Paza. No Clube Renascer em Taquarituba. Primeiro lote, R$30, tá? Aí até o dia 8, até hoje. É, até hoje. E no sábado, é o bailão. Lote, segundo lote, R$40. Adquira suas pulseiras, mesa, contato aí com Cirila ou com Valdir do bailão. E ainda, né, haverá sorteios pelo número da pulseira, chapéu Gabriel Paza e uma cesta do dia das mães, uma cesta das mães aí para vocês, né, para dar para sua mãe também. Telefone 996-9607-1602 e 996-77-2731. Tá, Taquarituba no Clube Renascer neste sábado. 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O que essa música nos lembra? Essa música aqui nos lembra o Clube de Garapé em Bernardino de Campo, anos 80.
2: Ah, isso é moral.
1: É verdade.
2: Te acho?
1: Eu sou.
2: Gato, é?
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0: 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Tem mais músicas para você,
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0: ouvinte, agora 6h, mais 19 minutos, né? E vamos agora no momento de oração. Roberto Gago, bom dia, oração pra você. Paulinho Rotelli, meu amigo, Paulinho, a esposa e a filha Antonella. Tudo bem, Antonella? Moça bonita essa menina, hein? Simpática. Né, Paulinho? Um abraço pra vocês aí, tá? Deus abençoe. Silvio Cassu, hein? Tá aí também, né, cara? O Silvio Cassu, filho dele que trabalha na Santa Casa lá também, que se tornou meu amigo.
1: Bom dia, Zé Moraes, bom dia, Carapuça, bom dia a todos os ouvintes da Paulista FM, o programa rural do Zé Moraes. Zé Moraes, manda um abraço pra nós aí, Silvio Cassu partindo pra Unesp de Botucatu, no transporte de pacientes. Manda um abraço pra nós aí e que Deus, Nossa Senhora de Aparecida, abençoe a sua sexta-feira. Aquele forte abraço, meu amigo. Deus abençoe a todos.
0: Muito bem, meu amigo, um abraço do gaiteiro pra você. Dona Benedita, como é que tá a senhora, Dona Benedita? Tudo bem? Como é que passou de ontem?
2: Bom dia, seu Zé Moraes. Tudo bem com o senhor? Mas tá tudo bem também, graças a Deus. As orações da manhã pra todos nós que estão vindo e participando. O senhor com toda a família do senhor também. Toca o hino de Nossa Senhora com Ricardo Moraes para todos nós, mãe, que está ouvindo e participando. Eu agradeço. Deus abençoe, meu filho. Bom dia. As orações da manhã para todas as mães. Todas as mães. E o hino de Nossa Senhora com Ricardo Moraes para todos nós que é mãe. Ai, Jesus e Maria, abençoe todos nós.
0: É homenagem, né? Semana. Final de semana. Comemora aí o dia das mães, né? Final de semana aí. Mamãe, mamãe, mamãe, como eu gosto de você. Quero homenagear minha mãe também, Dona Raquel. Saudade da Dona Raquel, minha mãe. Oh, meu Deus, né? E todas as mães do mundo, você que tem sua mãe ao seu lado, você que não tem, mas somos seres humanos que no dia a dia, os acontecimentos, a falta das pessoas, às vezes, quando uma mãe vai embora, a gente pensa que a gente vai também junto, mas aí, o que acontece? A gente se fortalece. Se fortalece porque, nesse momento, a nossa mãe que está lá ao lado do Senhor, está sendo protegida. E de lá, nos protegendo por aqui, né? Alô, Luciano do Táxi de Riversul, bom dia para você, meu amigo Aércio Ângelo. E para você que tá aí agora nesse momento, quero lembrar você, as mães. Mãe, nesse sabadão, né? 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E nesse momento, né, Garaposo, o Zé Carlos de Grana tá aí também, o Germano da Sexta lá da, e a Juliana lá do Lambro, o Dito Félix, o meu amigo Zé da Fumaça com a esposa dele. E tem cavalgada agora dia 17 também, né? Márcia de Itatinga, bom dia pra você e sua família. Solange do bairro dos Andrades. Paulino, morador perto da emissora. O Adriano de Itatinga. O Zé Adão do Veracruz, Zé Carlos de Grano, Zé Adão e Zé Galo. Seu Hélio Fusco da Gafusco Pneus. Ricardo Barbosa do bairro Bonvarte, meu amigo. O Márcio Machado de Itatinga, Nair de Trombeta e os filhos Robson Rogério, Litão Trombeta, Benê, o Reginaldo e também a Vanderleia, seu Domingo com a esposa, né? E a Rosimeira. Família, a família Trombeta, Miguel Trombeta também. E aí, você que tá curtindo o nosso programa, né, Carapuça? Vamos nós agora agradecer. Obrigado, pai, pelo dia de hoje. Ao acordar, recebi um presente. Mais um lindo dia de vida. Um dia de paz, de amor, trabalho. Pai, preciso tanto da tua luz para iluminar a minha vida, para proteger o meu corpo e para refletir o teu amor.

0: para nós. Neste momento, você que está aí agora, de repente, porque muitas pessoas, a gente não tem como lembrar de todo mundo, não tem como falar de todo mundo, mas você se coloque agora diante das orações. Que a diferença você vai sentir dependendo de você crer, acreditar e determinar. Ouvinte, neste momento eu gostaria de pedir a você que acompanhasse o nosso momento de oração aqui, você dona de casa, chefe de família, todo mundo, que Deus esteja abençoando a cada dia, a cada momento, a cada instante e hoje neste dia que nós estamos vivendo por aqui. Que Deus esteja abençoando a cada um de nós. E nesse momento agora convido vocês para que tenhamos aí nesse momento de oração as nossas união, as nossa participação, momento de oração.
1: Alô ouvinte, aqui é o Padre Alessandro Campos e hoje neste dia especial eu quero rezar por todos os idosos. Há uma passagem na palavra de Deus que diz: mesmo envelhecido, cheio de cabelos brancos, meu Deus nunca me abandona e ainda na velhice darão frutos para proclamar que o Senhor é bom. Não se esqueça, idade avançada é dom de Deus que deve ser acolhido com gratidão. Senhor nosso Deus, abençoai todas as pessoas idosas que nos acompanham agora. Eu te peço, Senhor, renove pela juventude de espírito esta pessoa idosa, com perseverança na fé, que ela não se deixe abater na doença. E olhando para o passado, alegre-se com a vossa misericórdia. E vendo o futuro, persevere na esperança, pelo poder do teu nome e do teu sangue. Desça sobre a vida deste teu filho e desta tua filha a bênção de Deus Todo-Poderoso, livrando e o protegendo de todo o mal, de todo o perigo e de toda a doença do corpo e da alma. Em nome do Pai e do Filho e do Espírito Santo. Amém.
0: A Elaine Cristina também está participando. Elaine Cristina, bom dia para você, minha querida. Ouvinte aí, meu amigo, o Antônio Pires de Botucatu. Grande abraço. Ô, Elaine Cristina, onde você tá falando? Fala, manda o nome do Sardinha embaixo pra gente poder divulgar aqui, Sardinha. Tá bom? E meu amigo Zé Galo aí?
2: Bom dia, sou Zé Moraes. Todos os dias estão aqui ouvindo o senhor, que seu Zé, tá bom, seu Zé? Deus abençoe o senhor das palavras bonitas que sai da boca do senhor, né? Que é Deus que faz isso aí, né, seu Zé? A gente fica até mais feliz sabendo uma pessoa assim que é um pouquinho mais velha que a gente fala, a gente deve ter mais contente, né, seu Zé? Deus abençoe, seu Zé. E esse povão que tá ouvindo a Paulista aí, tá bom?
0: Aqui é o Zé. Meu amigo, obrigado pelas palavras aí. Você sabe que nós somos seres humanos, né? Um ser humano, somos todos iguais. Temos um coração que bate, temos sentimento, temos dores, temos acalento. Quando precisamos, às vezes, porque necessitamos. E o ser humano, né? A gente tem a mãe, o pai, o filho, o irmão, todo mundo, né? E às vezes as famílias não são tão unidas, né? Como deveriam, né? Mas às vezes, devido aos acontecimentos, muitas pessoas, às vezes, um mora longe do outro, família sempre afastada, demora para se encontrar. Mas família, abençoada família que tá me ouvindo agora, você que tá aí agora, o lado dos filhos, o lado da mãe, o lado da avó. Gente, nós estamos comemorando agora, final de semana, o Dia das Mães. Dia das Mães a gente tem que comemorar todo dia, tem que abraçar a mãe, quem tem, quando puder, sempre. Não deixar para amanhã o que pode ser feito hoje, né? Mas seja feita a vontade do Senhor. Deus tá aí para nos acalentar, para nos, né, para nós abençoar, para nós direcionar os momentos que nós temos pela frente. Obrigado, Senhor. Obrigado, ouvinte. Obrigado, meus parceiros. E nós estamos no horário já aqui esgotado. Vamos fazer um intervalo. Vamos fazer um trechinho da música Dona Benedita pediu. Tá aí mais uma foto da Dona Maria, mandou ali: abençoado seja o nosso dia, hoje e sempre, sobre a proteção de Jesus e Maria. Bom dia da Maria.

0: ia lá de Arandu. Maria, o esposo dela. Arandu! Creidinha? Tudo bem, Creidinha? Clodoaldo, Luiz Felipe, Daniele, cowboy de Arandu. O Cidinho da Manjolinho. Gente, eu lembro, né? Vamos estar aí no dia 17 fazendo uma cavalgada do campo lá, do Mato Dentro para o campo de Olambra. Organizador Zé da Fumaça, juntamente com meu amigo Germano da Sexta e a Juliana. Reinaldo Tomateiro, lá de Muri, já mandou mensagem para nós, já mandou café também. Obrigado pelo café, mas eu vou ouvir você falando aqui. Vai, manda aí a tua mensagem, meu amigo, que é ouvinte. Quem gosta de rádio gosta, né, garoto?
1: Bom dia, meu amigo Zé Moraes, bom dia, companheiro. Uma ótima manhã de sexta-feira, meu amigo. Que Deus abençoe sua vida. Vê uma música pra mim aí. Tonico e Tinoco, Na Beira da Tuia. Ofereço para todos os ouvintes da Rádio Paulista. Falou, Zé Moraes.
0: Fala, meu amigo, um abraço, bom dia. Quantas vezes Virgem Morena do Brasil, uma música gravada pelo meu filho Ricardo Moraes, né? Música que é a música mais solicitada no momento de oração aqui. Gente, eu quero agradecer a todos os familiares, né? Todas as pessoas que nesse momento tá aí junto conosco, mais uma vez, né?
2: Mãe Morena.
0: E
2: Paraíba,
0: Dia das Mães. Homenagem a todas.
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0: Quem chegou ali, cara? Quem chegou ali? Vamos ouvir quem chegou falar com a gente.
3: Alô, Zé Moraes, bom dia, tudo bem? Aqui é o André de Fartura. Eu gostaria que o senhor colocasse a minha família em oração. Um abraço pro senhor do Carapuça. Que Deus abençoe.
0: Amém,
3: vocês.
0: E todo mundo, tá bom? Gente, às vezes não dá tempo da gente separar uma coisa da outra aqui. Mas vamos tudo meio embolado, né, Silvio Chan? A gente tá tocando música, tá falando, tá comunicando, tá falando a hora. Tudo pra, né, pra despertar você, porque a madrugada é sinistra, né? E estamos aqui pra despertar você.
4: Bom dia, Zé Moraes. Vou pedir pra você tocar uma hora que você puder tocar. Amanhã, hoje. Rei do Mar é seu companheiro, que eu esqueci o nome dele, mas eu ouvi ele cantando na natureza. Mas os dois cantavam muito bem, né? Rei do Mar e outro que eu esqueci o nome.
0: É o Rei do Mar e Vander Céu, eu acho.
2: Aparecida.
0: Mamãe.

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Alô, mamãe! Alô, mamãe de todo o nosso querido Brasil, do nosso querido mundão. Que Deus abençoe a todos vocês. Ô, mãe, tudo bem? Um bom dia pra senhora, viu?

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2: 6h45.
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2: 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Ei, Luna, minha gente de Avaré e toda a região, ouvindo a Paulista FM na número 1 de verdade. Paulista Rural. Sexta-feira, né? Alô, minha equipe da Paulista também, nossos companheiros de trabalho aí, né, Paulinho Ribeiro? E o meu amigo Maurinho da Toyota, tá ouvindo, Maurinho? Um abraço aí, rapaz.

0: moda boa aí. Tá chegando a hora de nós ir e também tem mais gente chegando com mensagem.
1: Bom dia, Débora. Sextou. Hoje é sexta. Já tô torcendo pra chegar 4:30. Mas primeiramente já tô torcendo pra chegar meio-dia, Paula do Rango. Já estou com fome, Zé Moraes. Toca a música aí pra mim, por favor, Galopeira com Donizete, pra me matar saudades, Zé Moraes.
0: Galopeira!
1: Bom dia, até mais.
0: Fui num baile.

0: mandou me avisar.
1: E mandou.
0: Nós vamos estar cantando junto com vocês amanhã, lá na Pedra Preta, tá? Pedra Preta amanhã, sábado e domingo.
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0: Aí tamo lá, viu? 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
0: 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Lá tem a banda também, banda nova, Jeito Fandangueiro, né, cara? Vai lá. E os festeiros agradecem a cada um de vocês lá, né? Tá lá o patrãozinho, o seu Dito da Pedra Preta, o seu Paulo Maitá com a esposa, Antônio Gonçalves, esposa. E a família? Família da Pedra Preta, né, cara? E nós vamos estar abraçando o povo lá.

0: Ó, só quero falar o seguinte, amanhã no Pesqueiro do Pedrinho tem, no sábado, tem a banda Malaquise, ele deles do Sul fazendo um bailão lá. No domingo tem Líria Margato lá no Pesqueiro do Pedrinho, tá? E aí também na Choperia Cabana, hoje tem Choperia Cabana, hoje tem Líria Margato, sexta-feira, né, galera?
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0: Quem eu quero não me quer.
1: 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Bora.
0: O Zé Galo lá já tá rebolando também lá, dançando.
1: Né,
0: Zé Galo? Tá dançando aí, meu amigo? Um abraço a você. Continue dançando. Faz cantando também, porque a animação faz parte, alegria, né? Deixa eu ver quem mais tá aqui. 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
0: E nós vamos embora então. Voltamos amanhã, se Deus quiser. E não esquece, hein, cara?
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0: É.
1: Eita, véi, véi.
0: Hoje, Choperia Cabana. Líria Margato.
1: Eita, filho, agora vai.
0: É, e também.
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0: No sabadão tem o bailão, né, cara? O bailão no sabadão com Dinho Moura e Pedro Tchê.
1: Tá?
0: E nós vamos estar na Ulâmbara também, dia 17, Zé Moraes lá.
1: E o salário?
0: Sim, cavalgada, lá do Mato Dentro até na Ulâmbara. Povo da Ulâmbara, um grande abraço pra esse povão aí. E amanhã eu espero vocês lá na Pedra Preta, tá? Um abraço e vamos agradecer os parceiros.
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0: É, muito bem, ouvintes, nosso programa chegou ao final, né? Vamos embora. E amanhã, né, volta, se Deus quiser, a partir das 4 horas da manhã. E vamos agradecer aqui todos os nossos patrocinadores, né? 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
3: E com Deus sendo embora, voltamos amanhã, se Deus assim nos permitir, com mais uma edição do nosso programa, né, Margo?
4: Zé Moraes, não te acho? Um gato, é? Vamos embora. Eu quero um helicóptero. Eu quero um helicóptero.

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1: 7:02. Muito bom dia, Varé. Bom dia, região. Estamos chegando, né, para mais uma edição do Jornal da Paulista. Sextou, né, gente? Aliás, uma sexta-feira muito especial. Hoje a gente vive aí, né? Praticamente já a véspera do Dia das Mães, amanhã sabadão a véspera, então a antivéspera do Dia das Mães, uma data muito especial, uma data querida demais, né? Pra gente homenagear as nossas mamães. 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A Associação Atlética Avariense amanhã tem a balada Flashback, né? Com o Paulinho, DJ, Maxon, eita, os originais. Tá aí a Associação Atlética Avariense amanhã chegando esta grande noite. 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Vamos saber a previsão do tempo, né? Parece que já deu uma mudadinha no tempo, hoje já tá mais diferente, né? Mas a gente vai ver, final de semana, a temperatura tá prometendo baixar. Vamos ver se continua dessa forma, né? Porque ontem a gente viu aí, tá? prometendo frio aí para os próximos dias. 7:07.
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1: Ah, olha só, neste momento nós estamos com 20 graus, né? Parece que tá mais gelado, porque ontem eu tava com 18, mas é que ontem tinha menos vento, né? Então tá aí, previsão de condições de vento por volta das 12 horas. As rajadas de vento estão a 40 quilômetros por hora. Ah, vento danado, é o vento que gela tudo, né? Nossa, 40 quilômetros por hora, não é brinquedo não, hein? Então hoje a mínima 20 graus e a máxima 27 graus. Então vai esquentar aí ao longo do dia. Agora voltou, marca chuva para amanhã, sábado. Então amanhã, sábado, 80% de chuva e no domingo 95%. Gente, é chuva com força, hein? 80%, 18 a mínima e a máxima 26 amanhã. E no domingo, 12 a mínima e a máxima 20. 12. A máxima vai ser a mínima de hoje. Então, para você se preparar com as blusas aí. Vai viajar, vai visitar a mãe, não esquece de levar as blusas, hein? Na segunda-feira, 10 a mínima. Na terça-feira, 10 a mínima. Na quarta, 11 a mínima. Daí na quinta, já começa a subir novamente. Mas enfim, na segunda é 10 a mínima, máxima 20. Na terça, 10 a mínima, máxima 22. Na quarta-feira, 11 a mínima, máxima 24 graus. Então tá aí para você se programar com a previsão do tempo, né? A previsão do tempo aqui na programação Paulista FM. Aliás, ontem, né? Passei pela represa. Gente, como tá baixa a represa de novo, hein? Olha, tá muito cedo para estar naquele nível lá. Vamos ver se a gente consegue aí saber o nível da represa da represa Jurumirim. Vamos entrar aqui na ONS, vamos ver se aparece hoje aqui pra gente. Se aparecer, a gente fala já pra você. 7:09, vamos aí a música, Maiara e Maraíza. Quem sente saudade sou eu. Ah, isso é verdade. Quem sente saudade sou eu. Também o Cristiano, bilionário, 7:09.

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1: 7:14, Jornal da Paulista, primeira edição, gente. 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
1: 7:15, tá aí o Jornal da Paulista, primeira edição, gente. Uma ocorrência registrada na noite de quarta-feira mobilizou equipes da Polícia Militar e do Corpo de Bombeiros no camping municipal aqui de Avaré, após suspeita de uma possível tentativa de suicídio no pier. Segundo informações apuradas, uma mulher de 43 anos teria enviado uma mensagem ao companheiro dizendo que atentaria contra a própria vida após uma discussão entre os dois. A situação gerou preocupação imediata e levou a equipe de emergência até o camping, onde foram iniciadas as buscas. Durante atendimento, porém, os agentes descobriram que a mulher não havia entrado na água e estava escondida nas proximidades aguardando a chegada do homem. A ocorrência terminou sem feridos, né? Felizmente. Ainda conforme as informações obtidas pela reportagem do jornal A Voz do Vale, a mulher é casada e estaria vivendo um relacionamento extraconjugal. Após ser encontrada, ela foi acompanhada em segurança até a sua residência pelas equipes de resgate. 7:16, Jornal da Paulista, primeira edição. Irmãos são presos acusados de furto de veículo aqui na cidade de Avaré. A Polícia Militar prendeu dois irmãos agora na terça-feira por envolvimento no furto de um veículo Mobi, um Fiat Mobi, pertencente a uma empresa de Mato Grosso do Sul. O automóvel havia sido furtado na mesma manhã. Durante patrulhamento com vistas ao veículo, os policiais localizaram o carro estacionado na rua Sergipe. Um dos suspeitos foi abordado ao lado do automóvel e acabou confessando a participação no crime após ser confrontado com imagens de câmeras de monitoramento. Segundo a Polícia Militar, as gravações mostravam os dois irmãos empurrando o veículo durante a ação criminosa. Com apoio de outras viaturas, o segundo envolvido foi localizado na residência onde estava. Diante das evidências, os dois receberam voz de prisão em flagrante e foram encaminhados ao plantão policial de Avaré, onde permaneceram à disposição da justiça. O veículo recuperado foi devolvido ao representante da empresa proprietária, né? Parabéns à polícia. Polícia de Avaré não brinca, gente. Você vem fazer graça aqui, você vai dançar, viu? Ossada humana é encontrada em mata próximo a Castelo Branco, na região. Uma ossada humana foi encontrada na manhã do último domingo em uma área de mata próxima à rodovia Castelo Branco, no município de Itatinga. De acordo com as informações registradas em boletim de ocorrência, a Polícia Militar foi acionada pelo Copom após um trabalhador rural localizar restos mortais enquanto realizava serviços em uma plantação de eucalipto dentro de uma propriedade da região. Ao chegarem ao local, os policiais constataram que se tratava de uma ossada humana. As primeiras análises indicam que a vítima pode ser do sexo masculino, porém a identificação oficial ainda não foi possível. Durante o trabalho pericial, um detalhe chamou a atenção das equipes. Um pedaço de tecido foi encontrado preso a uma árvore nas proximidades. A situação levanta a hipótese preliminar de possível enforcamento, embora a causa da morte ainda dependa de exames técnicos para confirmação. Sem documentos ou objetos que auxiliassem na identificação, os restos mortais foram encaminhados para análise pericial. Os laudos deverão apontar tanto a identidade da vítima quanto as circunstâncias da morte. O caso foi registrado pela Polícia Civil como morte suspeita e encontro de cadáver. As investigações seguem em andamento. 7:19, Jornal da Paulista, e criança sozinha faz compras em supermercado e foge ao ver a chegada da Polícia Militar. Aliás, que correria ontem, né? Inclusive a Dandara fez uma matéria, foi ao supermercado, chegou lá e encontrou essa situação e uma cena incomum. Então ela mobilizou aí os funcionários de um supermercado na noite de quinta-feira, né? Após uma criança foi dada decimada entre 7 e 10 anos ser encontrada circulando sozinha pelo estabelecimento e realizando compras sem qualquer acompanhamento de um responsável. Segundo relatos de funcionários, o menino já havia separado diversos produtos e chegou ao caixa sozinho. Ao ser questionado por colaboradores sobre quem o acompanhava, afirmou que levaria as mercadorias e retornaria, né, aí ao supermercado, retornaria sozinho para casa. Retornaria posteriormente para efetuar o pagamento. Ah, ele ia passar a compra e ia pagar depois, o que despertou a atenção da equipe. Diante da situação, os funcionários conduziram a criança até a sala da gerência, enquanto tentava compreender o que havia ocorrido e localizar algum responsável. Durante a conversa, o menino teria demonstrado desenvoltura incomum para a idade. De acordo aí com o gerente, Alan, a criança, a matéria acaba pulando aqui, a gente fica meio perdido, né? A criança, ela permaneceu por alguns minutos na gerência, colocando figurinhas e conversando aí com os colaboradores. Pouco antes da chegada da equipe policial, porém, a criança informou que iria buscar um celular que estaria em outro ponto da loja. Aproveitando o momento de distração, saiu correndo do supermercado e desapareceu antes que pudesse ser alcançada. Que coisa, né, gente? Menino vai lá, entre 7 e 9 anos, faz a compra sozinho, na hora de pagar. Ah, meu Deus do céu, viu? Informações do Paulista News, tá aí. Valeu essa matéria completa também, né? Você tem aí nas redes sociais da Paulista FM, né? Com imagens, não da criança, é claro, né? Mas tem as imagens aí dessa situação que aconteceu ontem. E também tá aí no Jornal A Voz do Vale. 7:21, Jornal da Paulista, primeira edição, Geraldo Mudas e Sementes. 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
1: Tá aí, 7:23. 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
2: É, 7:24, né? No começo do jornal, eu destaquei, né, o nível da represa Jurumirim estando baixo. E está confirmado aqui, viu, pelos números aqui da ONS. Olha, infelizmente, olha, estamos em maio ainda. E a nossa represa Jurumirim, o nível da represa está com 46,98%. Gente, estamos em maio apenas. 46,98%. A capivara está com 58,18% o nível da água. E a Chavantes está com 41,74%. Aliás, a Jurumirim e a Chavantes está baixa demais. Muito baixa mesmo, né? Precisando de chuva. Mas aí a gente vê que não é só chuva que está precisando, não, né? Mas, enfim, 41,74%.

0: 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Vamos aqui já adiantar o intervalo da rádio. A gente faz o intervalo e depois eu tenho a entrevista com o Cássio, tenho entrevista com a Sandra, que vai falar do consórcio. Nós temos evento na associação agora, final de semana também, né? Amanhã, sabadão. Amanhã, sábado, tem a balada Flashback. Depois tem o Chris Rockefeller, que está marcado aí nas próximas semanas. Tem a balada Tim, enfim, o baile de aniversário do clube também já está agendado para o mês de junho. Então é a Associação Atlética Vaense fervendo também, né, seu Wilson? Graças a Deus, né? O pessoal que está lá trabalhando muito para entregar sempre o melhor aí para o associado. E entregam, né? Com certeza. 7:27.
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1: 7:34, Jornal da Paulista, primeira edição.
2: É, gente, a Associação Comercial Industrial e Agropecuária de Avaré, como a gente vem falando, a campanha já está de volta, a campanha na palma da sua mão, e aumentou aí o valor da premiação. E nessa sexta-feira também, comércio aberto até às 22 horas, por ocasião do Dia das Mães. E é o Cássio que está comigo e vai falar todas essas boas notícias aí para você, comerciante de Avaré, pessoal da região também. Cássio, bom dia.
3: Bom dia, Silvana. Bom dia, ouvintes da Paulista. É, realmente, como tem sido tradicional, através de um trabalho da CIA, toda a última sexta-feira que antecede a uma data comemorativa, como Dia das Mães, Dia dos Namorados, enfim, o que acontece nos finais de semana, na sexta-feira o comércio fica aberto até as 22 horas, porque, como todos sabemos, a CIA, Avaré, é um polo comercial e a região toda vem fazer compra em Avaré. E muitos trabalham, não tem tempo de vir durante o dia. Então, na sexta-feira, o comércio estará aberto até as 22 horas para o pessoal da região, o pessoal da cidade também que trabalha, que não tem tempo, para aqueles que deixaram para a última hora o presente. Tem até sexta-feira o presente para o Dia das Mães, que é a segunda data mais importante do ano. O presente para o Dia das Mães também tem até sexta-feira, tem o sábado também, né? O sábado também vai até as 17 horas. Então está tudo preparado no comércio de Avaré aí para que tenhamos um Dia das Mães muito positivo, tanto para o empresário comerciante como para o consumidor de Avaré e região.
2: Bom, e o legal também, de volta, né? A campanha na palma da sua mão, com uma novidade esse ano, que é o valor.
3: Exatamente, Silvana. Nós começamos agora. A nova campanha, ela já está pronta, já está valendo, só que como houve alguns atrasos por problemas burocráticos, ainda nem todos os comerciantes cadastraram, tem poucos comerciantes, a gente está trabalhando a todo vapor, chamando os comerciantes para assinar adesão à campanha, né? Lembrando que a campanha em si não tem custo, né? Os comerciantes que são associados aderirem à campanha, então não, mas com relação, ela já está funcionando. E um detalhe importante, quem já baixou, isso é muito importante, senhor, que são dezenas de milhares de pessoas que já baixou o aplicativo para as outras campanhas, está valendo do mesmo jeito, não precisa mais baixar. Que baixou e cadastrou, né? Baixou o aplicativo, quem não baixou, é só baixar o aplicativo, não tem custo nenhum, e cadastrar os seus dados, que a partir daí não precisa fazer mais nada, é só onde fizer as compras nas lojas participantes, pedir para as pessoas enviarem online para a CIA, e automaticamente a cada R$50 em compras, gera um cupom para estar concorrendo a essa premiação.
2: Bom, hein? Interessante, importante que os comerciantes façam a sua adesão, né? Como você falou, que eles assinem para que eles possam estar oferecendo aos seus consumidores, aos seus clientes, a participação na campanha.
3: Não só oferecendo a participação na campanha para os seus clientes, mas também podendo receber os vales compras que são sorteados aí mensalmente, que nas datas que estão previstas na campanha. Os vales compras, a pessoa pode consumir nos comércios participantes, nas lojas participantes. Então é importante, foi aumentado o prêmio este ano de para R$120 mil. Tem vales compras que vão de R$300 até R$20 mil, os vales compras, e as pessoas que ganharem esses vales compras podem consumir nas empresas participantes. Então, com uma premiação dessa de 10 mil, 20 mil, até garagem de carro, concessionária, tudo, deve estar se cadastrando para poder receber esses vales quando as pessoas ganharem os vales. Então é muito importante que os comerciantes se mobilizem, procurem a CIA, entrem em contato com a CIA, se precisar de alguém lá vai para conversar, para fazer o cadastramento. É só assinar o termo lá e cadastrar a empresa na campanha desse ano, que já estará automaticamente, só precisa adquirir o banner para estar identificando a campanha. Porque também é do interesse do comerciante que ele tenha o banner da campanha para ele colocar na frente do estabelecimento para as pessoas verem que lá está recebendo vale. De repente a pessoa sai com vale de R$1.000, R$2.000 na mão aí e vai procurar uma loja que está participante. Ele vai entrar na loja que tem um banner na frente. Então a única exigência que a gente está fazendo esse ano é que os comerciantes se identifiquem para estar oferecendo a opção de compra para as pessoas contempladas.
2: Isso tudo gratuito, né, Cássio? É importante que o consumo, que o comerciante ele tenha essa ideia que é uma campanha que a CIA está oferecendo. Então, que é totalmente gratuito, é só participar e pronto.
3: Toda a mídia da campanha, premiação, tudo é gratuito. A única pessoa, a única coisa que o empresário precisa adquirir é o banner. O custo do banner, tem um custo do banner que é, não me lembro agora, mas é coisa parecida, é menos do que R$100, com certeza, para que identifique, porque ele com esse banner faz a diferença. No banner vai estar escrito além que está. Além de que está participando na campanha, vai estar escrito que compre aqui com os vales compras da CIA, você entendeu? Então, para o comerciante também é interessante. Então, ele adquire um banner e coloca na porta do estabelecimento. A partir daí, tudo é por conta da CIA, CIA e dos parceiros. Temos alguns parceiros, tudo é por conta da CIA e dos parceiros, e a pessoa tem a oportunidade aí de estar contemplando um cliente seu, como recebendo de outros clientes que foram contemplados.
2: Bom, legal, né, Cássio? Lembrando que o primeiro sorteio é agora, no primeiro sábado do mês de junho, né? Quer dizer, durante o mês de maio, né? As pessoas vão já fazer suas compras, os cupons já estão caindo lá na CIA, e aí o primeiro sorteio começa em junho.
3: Primeiro sorteio começa em junho. Todas as compras do mês de maio, que é o mês das mães, né? Mês de maio é reconhecido como o dia das, ainda que o dia das mães seja no início do mês, seja no dia 10, mas o mês todo de maio, quem estiver fazendo as compras já vai estar concorrendo no sorteio que ocorre no primeiro sábado de junho.
2: Tá certo, Cássio. Grande abraço e que o povo nessa sexta-feira aproveite o comércio de Avaré, pessoal da região, pode vir cegado até as 10 horas da noite.
3: Com certeza, lembrando mais uma vez, na próxima sexta-feira, nesta sexta-feira, o comércio estará aberto até as 22 horas. 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
2: Tá aí, 7:41. Valeu, Cássio. Obrigado pela participação, viu? Então, hoje, comércio aberto até às 10 horas da noite, 7:41. 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

0: 7:48.
1: E a região paulista.
0: É a cidade e a região, né, gente? Paulista FM. Olha, vem aí a quarta festa de São Peregrino. Tá o pessoal da Bova, Fogo de Chão, realizando aí leilão, churrasco, música ao vivo, lá com Júlio Matos e Adriano. O evento é em prol da Bova. Agora é dia 31 de maio, a partir das 11:30 da manhã. Os convites antecipados, R$100, né, por pessoa, e o segundo lote, que já vai soltar em breve também, R$120. O Pix é o 14997662204. 14997662204. Aqui é o Pix e também para você entrar em contato e falar com o pessoal. É, crianças de 7 a 11 anos, R$50, e de 0 a 6 anos acompanhados, é claro, não pagam. 7:49, pessoal da técnica Diesel Marçom, meu amigo Marçom tá lá ligadinho com a gente, né, Marçom? 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
0: É 7:50, quero lembrar também que amanhã, gente, amanhã, sabadão, tem a balada Flashback lá na associação. Você não vai perder de jeito nenhum, hein? Vai ser uma noite bem gostosa lá com o Paulinho Maxon, DJ Paulinho Maxon, né? Os meninos que tem aí uma tradição toda aí com Flashback, tem todo um trabalho especial de uma vida inteira, né? E levam, entregam sempre o melhor. Então é amanhã, na Associação Atlética Avarense. A Associação Atlética Avarense sempre com os melhores eventos aí para você, associado. Você que não é associado também pode participar do evento, tá? Entre em contato lá com o clube, já compra seu convite antecipado, porque, enfim, vai ser uma noite bem gostosa. E nós estivemos acompanhando ontem também a gravação do DVD lá do Rúbio Silva, né? Tive a honra de estar apresentando aí logo no início. Parabéns ao Rúbio, mais um projeto, né? O projeto Eu Canto, Vocês Bebe, chique demais. E foi tudo de bom, né? Galera lotou o espaço, enfim, foi muito bom e tenho certeza que a noite acabou daquele jeito, né? Acabou muito bem. Então, o Rubio Silva ontem com essa gravação do segundo DVD e nós conversamos com ele rapidinho, né? 7:51.
4: Opa, Rubio Silva, gravação do segundo DVD, Espaço Universitário. Enfim, Rubio, conta um pouquinho desse projeto pra gente, né? Aí um segundo DVD.
5: Cara, esse projeto tá sendo muito importante pra nossa carreira. A gente decidiu fazer algo intimista, algo na essência do sertanejo mesmo, violão e sanfona, regravar algumas músicas que já marcaram época, lançar músicas novas e trazer esse aspecto universitário mesmo. Então, aqui o local foi muito, favoreceu muito, né? As atléticas da UniFSP, da Edu Vale, apoiando também o projeto. Então, tô muito feliz mesmo com o resultado que tá dando, viu?
4: Aliás, já tô morrendo de saudade, viu? O que que vem de novo pra gente?
5: Morrendo de saudade, a gente vai gravar outra versão dela, viu? E vem a música Fiel de Ex, que é uma música que a gente escreveu também, que é uma música muito boa, vocês vão gostar muito, viu?
4: Fiel de Ex? Fiel... Conta um pouquinho dela, quem que compôs ela?
5: Essa é uma composição nossa, né? Minha, dos meus parceiros de composição. Essa música, a história dela é aquela pessoa que termina um relacionamento, mas continua fiel ao ex, e o ex tá nem aí rodando a cidade. É mais ou menos isso.
4: Tá certo. Bom, e pra esse projeto aí também, você está recebendo aí convidados, né?
5: Isso aí. Após a gravação do DVD, vai ter uma resenha ali com vários artistas da região. Né? Givan Júnior, Rian Ferreira, Gabriel Médici, Nathan Henrique Jean, Marim Viola, Samuca Salgueiro. Então, esse é um projeto muito massa. Pois vai ter DJ também. Então, vai ser um evento, né? Pra toda a galera aproveitar bastante.
4: Tá certo. Sucesso pra você e bola pra frente, porque música nova, a gente sabe que você tem capacidade de colocar sempre, viu?
5: Isso aí. Obrigado, Paulista FM, pelo carinho. Silvana Mota, toda a galera da Paulista que sempre tá abraçando a carreira do Rubio Silva, viu? Obrigado.
4: Givan Júnior, tá aí mais pra parceria com o Rubio Silva. Ou seja, talentos nossos, da nossa região, só se fortalecendo, né?
6: É isso aí, a gente tem que se unir muito, né? Sou amigo do Rubio já há alguns anos, venho acompanhando o trabalho dele já há muito tempo. Acho que sem dúvida nenhuma, né? O artista que mais vem se destacando aqui na nossa região. E graças a Deus ele convidou a gente para estar presente aqui hoje e prestigiar de perto, né? E valorizar os artistas da nossa região também.
4: E o Givan Júnior, como é que tá hoje?
6: Estamos voltando. A gente ficou, infelizmente tivemos umas pausas, um vai e volta, um sobe e desce. Fui para Londrina, uma época no escritório, não deu muito certo para lá. Agora, se Deus quiser, esse ano. Mas ano que vem também estamos gravando nosso projeto, nosso DVD. Vamos voltar com força total de novo, mais uma vez, se Deus quiser.
4: Sucesso e conto sempre com a Paulista. Viu?
6: Obrigadão, tamo junto.
0: Tá aí, gente. Essa foi então ontem, né? Um pouquinho aí da nossa participação aí lá com o Rubio, com o Givan, muitos outros cantores fizeram participação também. Foi top mesmo. Parabéns ao Rubio, né? Um artista completo, um artista que a gente admira demais. Então, sucesso, Rubio, que venha sempre, né? Todo o sucesso que você realmente merece. 7:54, gente, olha, vamos falar aqui lá do Empório Beluga. 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